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Agradeço a Deus por permitir que nos anos 70 eu pudesse assistir Vila Sésamo, numa década cheia de emoção. Uri Geller entortando garfos na televisão. 10 anos de swing e magia, que começou com o Brasil sendo tricampeão.

uma solução. Por isso Black Power permanece vivo, só que de um jeito bem mais ofensivo. Seja dançando break ou um DJ no scratch, mesmo fazendo grafite ou cantando rap,

0: Essa é a censura na panela de um descamisado.
1: Pai, cadê o ovo?
2: Foi censurado?
1: Pai, cadê o arroz?
2: Foi censurado, porra!
1: Pai, tem feijão?
2: Não, toma essa água suja com farinha e não reclama pra não...